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2: Es portugués de Brasil esto que escuchamos de 2Z Diniz, si es que se pronuncia así el nombre o se dice así, en colaboración con Leborato y HHR. Beatriz es una mirada sin filtros al abismo que queda tras una ruptura. Una letra que empieza intentando aparentar fortaleza, pero que a medida que avanza se va quitando capas hasta mostrar la vulnerabilidad más pura, admitiendo que todavía piensa en esa persona. Está inspirada en una ruptura real, por cierto. Y volvemos a dar un salto de continente, nos situamos en Marruecos con Dizzy Dross e Inconu. La Mara es una canción interpretada en Darija, el árabe marroquí, sobre el punto final de una relación. Dizzy Dross es uno de los grandes referentes del hip hop en el norte de África y esta es sin duda una de sus creaciones más emotivas.